0: Ira convida a passageira, finalizando uma hora de música. Teve Eagles com Hotel California, Vance Joy, Riptide, Peach, Equalize, teve Journey também, Don't Stop Believing. Tô indo pro break e na sequência tem muito mais música, tá bom? Até a meia-noite, eu, Bia Sato, sigo aqui com vocês, então nem se mexe, fica aí.
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10h08, boa noite pra você de sexta aqui na Rádio Rock. Sextamos, 28 de agosto de 2026. Eu sou a Bia Sato. Seguimos juntos até a meia-noite, curtindo muita música, finalizando muito bem essa semana, começando muito bem o final de semana. E vamos de Nirvana, abrindo mais uma hora de música com Smells Like a Teen Spirit.

0: Nickelback, How You Remind Me, antes teve The Verve, Bittersweet Symphony, teve também The Human League, Don't You Want Me, Smash Mouth, Then The Morning Comes. Tô indo pro break rapidíssimo, já volto com mais música, fica aí.
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1: 10h37, boa noite pra você que tá aqui na Rádio Rock. Eu sou a Bia Sato. Seguimos juntos até a meia-noite, curtindo muita música nesta sexta. Então bora com música pra dançar. Essa é Black Keys, Lonely Boy.

0: Haters começa nessa noite pela Paulista, caminhando por aqui, mais um programa que combina bebidas com rock and roll. Eu e o magnífico
1: Tonon
0: e a maravilhosa
2: Pietra.
0: Se preparem com o Luiz para ouvir o que vai vir. Come together.
2: Com o Luiz.
1: Isso aí. Beatles, Come Together, já é um clássico, não precisamos nem contar quem é. Essa música foi lançada exatamente num momento como esse de eleições.
2: Together, né?
1: Foi para eleições na Inglaterra e eles fizeram essa música, não sei para que candidato era, mas era para vir junto com o candidato. Come Together, essa é a letra dos Beatles, com um clássico maravilhoso, que eu adoro essa música. E bebe-se o quê com isso?
2: Eu tomaria um Old Fashioned.
1: Você só bebe drink com álcool?
2: Não. Eu tomei uma Sprite esses dias.
1: É verdade.
0: Você, Luiz. Eu tive uma namorada nessa época, uma japonesa, né, bicho? Ela lembrava até um pouco a Yoko Ono, tá? Não era muito. Você já imagina, né? Da moça. E não deu muito certo. E. Paralelo a isso, não sei, me deu vontade de tomar alguma coisa com saquê. Embora não combine com essa música.
2: Ah, história de vida.
1: Eu suju, toma um suju coreano.
2: Mas quer tomar suju?
1: Suju, agora é o hype.
0: Mas combina com Beatles,
2: gente. Claro, não.
1: Qualquer coisa combina com Beatles.
2: O Old Fashioned combina muito mais com Beatles.
0: Eu acho que o Old Fashioned é uma cerveja boa.
1: Beatles é temporal, clássico.
2: Uma
1: IPinha, uma
2: Ale.
0: Doutor Capietra, vamos ficar com o Old Fashioned, juro?
1: Eu tomo um lemonade.
2: Tá bom.
1: Uma limonada.
2: Vai tomando.
0: Vai tomando. Vai tomando a limonada. Vai tomando
1: vai
0: a
1: tomando
0: limonada.
1: Vai tomando nota no Beery Nights. Vai arroba social.
2: 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B-I-R-I-N-I-T-S pra você. Comenta se ornou, se não ornou. E fala aí se você ouviria Beatles ou se você namoraria a Yoko Ono.
0: E aproveita a Avenida Paulista.
2: Beijo.
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0: Jota Quest, o sol aqui na Rádio Rock. Agora são 11h05, tô indo pra um break rapidinho, mas eu já volto com mais música. Nem se mexe, fica aí.
1: 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Billy Knight, o match entre...

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Muito boa noite pra você que tá aqui na Rádio Rock. Eu sou a Bia Sato, seguimos juntos curtindo muita música neste finalzinho de sexta. Até a meia-noite cabe música. Então bora começar essa uma hora direto com o Linkin Park. Numb.

U2 com Elevation. Antes teve Barão Vermelho com Rodrigo Suricato nos vocais, fazendo Amor pra Recomeçar. E vamos de Rolling Stones agora. She's So Cold.

0: Você tá na 89 FM, a Rádio Rock, curtindo muita música. Agora um break rapidíssimo, mas eu já volto com mais música. Então fica aí.
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0: E lá se foi isso, uma hora de música. O Ti tá vindo aí com o Heavy Peronomútil. Tô indo nessa por enquanto. Eu sou a Bia Sato, vou nessa, mas eu volto às duas. A madrugada é nossa, tá bom? Sábado e domingo, tô aqui com vocês, começando muito bem o final de semana também. Então vou ali e até já, hein? Te espero.
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1: Chega aí, tá começando o Rap Peronomult, você tá no 89 Rádio Rock, eu sou o Thiago DJ, nós vamos junto até as duas da mamãe, com o melhor da música alternativa, hardcore, punk, ska, no metal, grunge, rap, reggae, uns trip hop, umas doideira maluca. Quer falar comigo, vai lá no Instagram, @ThiagoDJSP, hoje no programa tem Reitinho, tem Balsin Souls, Turnstyle, Everclear, Dimitri Word, Nine Inch Nails, vamos começar falando...

Dos Ramones, né, mano? Porque vai ter um evento, ó, que legal essa parada aqui. Dia 24 de setembro, na Jai Club, um lugar que eu gosto muito, vai ter The Gimme Gimmes, da Escócia, e Teenage Lobotomy, que é o melhor tributo a Ramones que existe no mundo, né? Já fizeram o turnê europeia, o caramba. Edgar Avião, um dos melhores bateras desse país, né, que toca junto com os Teenage Lobotomy. E o Gimme Gimmes é uma banda escocesa que pega vários clássicos do punk rock ali, faz uns mashup, umas versões doideiras de tudo, e tem ainda um ex-integrante do Exploited que toca com os cara, certo? Então vai ser cabuloso, dia 24 de setembro, lá na Jai, imperdível. Chegou mais cedo, tem aquela fase do mar ali, aquele sushi escondido no andar de cima da Jai, puta lugar legal. Salve ali pro Demetrius, pro Theo. E vamos começar com Ramones ouvindo Blitzkrieg Bop, 24 de setembro, todo mundo na Jai, hein? É uma quinta-feira, vai ser demais.

Raimundos, eu quero ver o Oco. Antes teve Suicidal Tennis com Psycho Vision e Pennywise com Same Old Story. Dia 13 de novembro, lá no Clube Suzaninho, vai ter Raimundos e Suzano. Vai ser muito legal. Com a abertura das bandas Mr. Chaos, Horus PJ90 e, claro, estarei por lá discotecando, hein? Chega junto com nós. Bilheteriaexpress.com.br pra garantir o seu ingresso. E pra você que gosta de corrida, gosta de som, gosta de música, tem que se envolver com os atletas do bem, né, mano? Vai ter uma muito da hora, que é a corrida Vila Ram, 5 e 10 quilômetros, dia 11 de outubro, no Parque Vila Lobos, com largada 7 da mamãe. Corrida e caminhada de 5 quilômetros e corrida de 10 quilômetros. Troféu pra todas as categorias, tá? Medalha pra todos. Discotecagem com o Cadu e comigo, show com o Maverick 77. Pra se inscrever, acessa aí eventabr.com.br. Mais informações, @atletasdobem_ no Instagram. É, tem que correr bastante pra ficar bom pra tudo isso de show que tá tendo aqui em São Paulo. E a 31 de outubro, o H2O, uma das bandas mais conceituadas do hardcore mundial, toca na capital paulista, junto com o Downset, pela primeira vez no Brasil, trazendo aí sua mistura de rapcore e metal e muito peso. Ainda vai ter DPR, Norte Cartel, De Peito Aberto, Eu Vou Discotecar, o Junkbox 19 também. Mais informações, @ndp.live no Instagram, ingresso em fasttix.com.br. Trick or Hardcore Fest com H2O e Downset, dia 31 de outubro, no Espaço Zine, aqui em São Paulo. Imperdível, vamos de H2O. 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

Isso é lindo demais, né, meus guerreiros? Os Camundongos, com participação do Rodrigo Lima, do Dead Fish, Ocupar e Resistir. Você teve Everclear, Everything to Everyone e o Jimmy T. World com Sweetness. Falando em Camundongos, vai ter Camundongos em Osasco, junto com o Dead Fish. Encontro aí do Ska com o Hardcore, dia 18 de outubro, na Estação Mix. Além das duas grandes bandas aí do cenário, né, musical brasileiro, teremos as bandas que agitam o extremo oeste aí de São Paulo. Tomahawk, Calango HC, Vanilla Hell, Hillside, Sunset Collector, Suezética, Sub Rock e do Zé. Tô falando do Agitam, porque eu conheço bem essas bandas, vêm aqui, trocam ideia comigo, estão sempre fazendo show. Então, são as bandas mesmo que fazem o corre, tá? Discotecagem por minha conta, Thiago DJ, o evento começa a 1 da tarde e os ingressos estão à venda pelo Clube do Ingresso. E o Hangar 110, hein? Tá entrando no site do Hangar? Tá vendo a agenda? Tem uma pá de show pra rolar lá até o fim do ano, hein, mano? E o bom de show já tem ingresso esgotado, né? Amanhã tem show do Glória, com o Cura, o Forte Norte e o Mental Trigger. 11, 12, 13, isso aí vai ser demais, hein? 3 dias de Rancore, os 3 dias tocando o Bril, que é o disco que eles lançaram esse ano, cabuloso. Dia 11, tocando Yoga, Estresse e o Cafeína. Dia 12, tocando Liberta. E dia 13, tocando Seiva. 25 de setembro, CMIM, South America 2026, com o Garage Fãs. 25 de setembro é o Rodox. E até o fim do ano vai ter Michael Graves, vai ter Six Feet Under. Mano, tem uma porrada de show legal pra rolar no Hangar 110. O site é hangar110.com.br e o Instagram, @hangar110. Vamos seguir o programa agora com Balsin Souls, Linon, China, banda que eu já vi no Hangar 110, aí numa sexta-feira não tinha quase ninguém, mano. Por isso que eu tô falando, tem que colar, mano, tem que colar. E o Turnstile com Never Enough. Bora!

Reitinho, clássico, 1997. Vai ter show do Reitinho no Retro 2000, evento que vai rolar lá no Juventus, com 5 bandas, 3 eu já revelei aqui. Reitinho, Evo 84 e o Marcelinho do Strike, tá? Vai ser dia 21 de novembro no Juventus Live Hall. Fica ligado no Instagram da ATM Eventos, @ATM_Eventos, @ATM_Eventos, pra saber aí, tiqueteira pra comprar ingresso, pra concorrer a camisetas autografadas, um momento super fã, pra ficar ligado. 21 de novembro no Juventus Live Retro 2000. Com Reitinho, Evo 84 e Marcelinho do Strike, mais bandas a confirmarem. Vamos ouvir agora a Kayari, Flecha!

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Barulho aqui na 89, todo dia de madrugada, não falha, da meia-noite às duas, é o horário sagrado. Ó, segunda hora vai ter Helmet, Sepultura, Mudhoney, Megadeth, vai ter Millencolin, Social Distortion, coisas que você está ligado, você só ouve por aqui. Amanhã, sabadão, eu vou estar lá em Caieiras, tá? Festa na Zomel, discotecagem com muito rock, reggae, ska, punk, hardcore. Eu vou tocar junto com o Leão da banda Gatos Feios. A Zomel fica na rua Eugênio Bert, 169, em Caieiras. Pra mais informações, acessa aí, @Zomel_Zóvaro, Zomel_Zóvaro. Cola todo mundo lá amanhã, que é maior lugar legal, mano. Eu vou tocar um som agora de um doidão, chama Ty Segall, um cara que faz vários discos, é, mano, stoner, meio protopunk, psicodélico, é muito doido o som dele. Ele vai tocar aqui em São Paulo dia 15 de novembro, na Áudio, tá? Com as bandas Emma Stone, de Kumbike, discotecagem da Super Novíssima, curadoria da Associação Cultural Cecília, tá? Então, mano, se liga no som do Ty Segall, que é mó doideira. Chama Phil.

Dead Moon, Walking on My Grave, and Real Big Fish fazendo Sell Out. Dead Moon, que é a banda da Todd Cole, que vai tocar aqui em São Paulo também. Todd Cole and Her Band. Vai ter Todd Cole and Her Band, Pink Opaque, Tidary Hats, Dente Canino, Scotecard, Zírio, Camila Jade, de Matheus Mondini e Rafael Carapiá. Dia 31 de outubro, no Cine Joia. Vamos com o clássico do hardcore brasileiro, Garage Fuzz. Obrigado, Santos. Cortex. Ai, que onda.

12/9 vai ter show do Corra no Bay Area Studio, lançamento do disco. Essa música é muito boa, não é não? Essa banda é muito boa. O disco vai sair, né, mano? É o debut dos caras aí e produção do Capilé, do Sugar Cane, também do Gabriel, do Zander. Bom, eles vêm aqui comigo, trocar ideia comigo logo mais, mas já separa essa data aí, 12 de setembro, que vai ser o lançamento. Eu vou discotecar no show deles lá no Bay Area Studio, que é um lugar muito legal, na Vila Zelina. Procura eles aí, é Corra com ponto de exclamação. Já segue eles, já fica por dentro aí de tudo. E 12 de setembro nos vemos lá na Vila Zelina. 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Dobradinha agora de grunge e thrash metal, Mudhoney, Touch Me, I'm Sick e Megadeth, Train of Consequences.

Sunset Collectors, válvula de escape, bonito, hardcore, bermudinha, Unsavory Weezer, Feels Like Summer, teve Sepultura, Refuse Resist. Dia 26 de setembro vai rolar o lançamento do EP Memória de Tempos Perdidos da banda Depois das Dunas, com shows deles, das bandas convidadas, Sunset Collectors, que eu acabei de rolar, Karma Chord e Jardim Depressa. Eu vou discotecar, vai ter Flash Tattoo, vai ter Mesh, ingressos adquirem 101 tickets, tá? Dia 26 de setembro, a partir das 6 da tarde, na Casa Algo Hits, na rua Patizal 38, na Vila Madalena. Eu gosto sempre de repetir boas dicas. Filmes para ouvir, mano. Você não conhece? É um portal, um Instagram, um site. Mano, é um rolê dos nossos amigos ali, do Danilo, da Bruna. Entra lá, Filmes para Ouvir. Fala de filmes de música, filmes bons, filmes de skate, né? Fala de música pra caramba. E eles vão fazer uma festa domingo, 30 de agosto, domingão agora. Filmes para Ouvir, Skate Things Fest, festa dos nossos amigos do portal Filmes para Ouvir, com um line-up cabulosíssimo. Gritando HC, Boneyard Club e o Smalls, mano, que eu acho que o Smalls não toca faz tempo, vai ser muito legal isso aqui. Discotecagem com o Eduardo Osmed do Jardim Psicodélico, Coffin TV Party e If The Kids Are United, que é o meu amigo o DK, mano, tocando em vinil, deve ter umas coisas muito da hora ali. Vai ser no Centro Cultural Charada, que é uma videolocadora na rua José Antônio Fontes 62, na Vila Tolstói. Se ligou que o rolê é tudo temático, né? Mais informações em @filmesparaouvir no Instagram, a gente se tromba por lá e vamos ouvir um Gritando HC com o Velho Punk.

0: Amanhã tem mais.
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Boa madrugada pra você que tá aqui na Rádio Rock. Eu sou a Bia Sato. Seguimos juntos até as 7 da manhã, neste começo de sábado. A madrugada é nossa, então bora começar com uma hora direto de música com Red Hot Chili Peppers, Californication.

Foo Fighters Rescued, Foo Fighters, atração do Rock in Rio, 4 de setembro. Primeiro dia do Rock in Rio tá chegando, hein? Semana que vem já, na sexta. Headliner abrindo com tudo aí o primeiro dia desse Rock in Rio 2026. A Rádio Rock é a rádio oficial do festival. Vamos transmitir o show, então fique ligado na programação. E seguimos agora com Green Day, Warning.

Not in But Thieves com Overcome. Teve o Rapa Me Deixa também aqui na Rádio Rock. Vamos de U2, Beautiful Day. The heart is a blue.

Imagine Dragons com Thunder, antes teve Pearl Jam, Last Kiss aqui na Rádio Rock. Seguimos com Whitesnake, Here I Go Again.

música já foi. Seguimos juntos aqui até às 7, com muito som. Pra você aí curtir sua madrugada de sábado, começar muito bem esse final de semana. E vamos de Arctic Monkeys, começando mais uma hora direto com Arabella.

0: Ortiz, Somebody That I Used To Know Wants To Be Outfield Your Love. Você tá na 89 FM, a Rádio Rock, curtindo muita música nesta madrugada de sábado. E vamos de Charlie Brown Jr. Tamo aí na atividade.
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Voodoo Gurus, Come Anytime, and Steve Aerosmith, I Don't Wanna Miss a Thing. Seguimos com muita música, você tá na Rádio Rock, vamos de Cidade Negra, Firmamento.

Você piscou e já foi mais uma hora de música. Passa rápido, mas tem música pela frente. Tem mais três pela frente. Boa madrugada pra você. Bom comecinho de sábado, 29 de agosto hoje. Eu sou a Bia Sato e seguimos. Vamos de Blink-182. All the Small Things.

Miser Business, antes teve Blur, Song 2. Você tá na 89 FM, a Rádio Rock, curtindo 5 horas de música. Bom comecinho de sábado, bom dia pra você. Tá indo, voltando do rolê, tá trampando, tá de plantão. Seguimos juntos, se tiver em outro fuso também, muitas pessoas do planeta inteiro sintonizados pelo aplicativo, pelo site da Rádio Rock. Tamo junto, tá? Bora de música, seguimos com Linkin Park. What I've Done.

No Doubt, It's My Life, antes teve Smash Mouth, Can't Get Enough of You, Baby. Você tá na Rádio Rock curtindo muita música. Bom dia pra você de sábado, eu sou a Bia Sato, até às 7, tô aqui com vocês. E vamos de Counting Crows agora com Mr. Jones.

Você piscou e já foi mais uma hora de música. Começando muito bem este sábado, bom dia pra você. Sabadão, 29 de agosto, eu sou a Bia Sato, estamos aqui desde as 2, curtindo muito esse começo de dia. Eu sigo com vocês até as 7, vamos de U2 agora. Stuck in a Moment.

Dave com Cotiz, teve Coldplay com Clocks aqui na Rádio Rock. Bom dia pra você, bom sábado. Seguimos juntos com o Astral lá em cima, música boa que não para, né? O dia inteiro na Rádio Rock. E vamos de Capital Inicial agora. Primeiros erros.

Tears for Fears com Everybody Wants to Rule the World no seu CPM 22, tarde de outubro. Bom dia pra você, bom sábado, 29 de agosto, eu sou a Bia Sato. Estamos aqui desde as duas, curtindo muita música, esse começo de dia. Então vamos com Creed agora. One Last Breath.

Piscou e já foi mais uma hora de música. Passa rapidíssimo. Bom sábado pra você, bom dia. Seguimos juntos com 5 horas de música. Eu sou a Bia Sato. E não acabou não, até às 7 tô aqui com vocês. Tem mais uma hora pela frente. E vamos agora com The Hives. Hate to say I told you so.

Charlie Brown Jr., Pontes Indestrutíveis, é linda essa música. Antes teve Guns, You Could Be Mine. Você tá na 89 FM, a Rádio Rock. Vamos de The B-52s agora com

0: O Lewis and the News, The Power of Love, teve Lenny Kravitz com Fly Away. Você tá aqui na Rádio Rock, curtindo muita música boa, começando muito bem seu sábado. Eu sou a Bia Sato, seguimos juntos. Mas antes, um break rapidíssimo e eu já volto com mais música. Fica aí.
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Já voltei, falei que era rápido. Bom dia pra você, bom sábado. Seguimos juntos aqui na Rádio Rock com muita música. O dia inteiro de música boa, estamos aqui desde as 2. Uma maratona, né? São 5 horas de muito som. Eu, Bia Sato, tô aqui com vocês até as 7, tá bom? Vamos de Skank agora. Garota Nacional.

Foo Fighters Generator, vai ter Foo Fighters no Rock in Rio, hein? Esta semana, já na sexta, começando o Rock in Rio, vai ter transmissão na Rádio Rock, que é a rádio oficial dos maiores festivais, e do Rock in Rio não é diferente. Então, na sexta, você curte aqui o show do Foo Fighters, abrindo esse primeiro dia do Rock in Rio 2026, vai ser legal demais. Então, fique ligado na programação da Rádio Rock, nas redes sociais também, @Rádio Rock, pra saber tudo, tá bom? Bora de Cássia Eller agora, Malandragem.

0: se foi isso uma hora de música também. Foram muitas horas, desde as 2, 5 horas de muito som, começando muito bem este sábado, 29 de agosto. Muito obrigada pela companhia de vocês. Eu sou a Bia Sato, vou ficando por aqui. Me segue no Insta, @BiaSato. Por lá a gente troca ideia, tá bom? Tem dica de filme, de série, dá risada de meme também. E é isso, bom sábado, aproveitem o final de semana. Eu volto mais tarde, às 2 da manhã do domingo também. A madrugada também é nossa. Beijo, aproveite aí o dia e até mais.
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Vivo Rock, um excelente dia pra você, ligadaço ou ligadaça, aqui na 89 FM, Rádio Rock do Brasil. Aqui quem fala é Giovana Souza e iniciamos o dia muitíssimo bem com Bon Jovi, Living on a Prayer. Aumenta aí.

Santana, Chad Krieger, Why Don't You and I, aqui na Rádio Rock. Também rolou Depeche Mode com Strange Love. Agora 7:11. Um excelente sabadão pra você aí que tá curtindo a gente pelo site radiorock.com.br ou pelo nosso aplicativo. Tem muito mais música pra você. E seguimos a nossa manhã muitíssimo bem com sonzeira clássica do Aerosmith, Dream On, na Rádio Rock.

Smash Mouth, Why Can We Be Friends na Rádio Rock. Agora 7h22, seguimos muitíssimo bem a nossa playlist com sonzeira do The Police, Every Breath You Take, na 89.

Aê, polícia, do Birthday Fake na Rádio Rock. De volta pra você aqui no Dial. Agora 7h26, seguimos nosso sabadão rock and roll com Kings of Leon, You Somebody na 89. Aumenta aí.

0: Titãs, enquanto houver sol na Rádio Rock. Agora 7h52, bora de parada rápida, mas não sai daí. Já já eu volto e volto com os 89 minutos, uma hora e meia de música sem intervalos. Me esperem.
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3: E vivo, Rock, um excelente sabadão pra você em sintonia aqui na 89 FM, a Rádio Rock do Brasil. Aqui quem fala é Giovana Souza e tá começando agora mais uma edição dos 89 minutos, uma hora e meia de sonzeira, sem intervalo, sem interrupção nenhuma. E ó, quer me seguir no Instagram, já sabe o caminho, é só ir lá no @geosouza.s, é Geo de Giovana com E, Souza com S ali, facinho, a gente troca ideia por lá também. E por aqui a nossa ideia a gente troca pelo nosso WhatsApp, 989-2159-89, naquela nossa interação marota de todos os finais de semana. Manda aí, caramba, a dicção aqui tá complicada, hein? Manda aí o seu recado, manda o seu Vivo Rock, fala pra gente o que você tá fazendo aí hoje nesse sabadão, tá trampando, tá em casa, me conta. Agora 8 horas e 2 minutos, abrimos muito bem, mais uma hora de música na Rádio Rock, mais uma edição dos 89 minutos com Offspring, Why Don't You Get a Job?

0: Sonzeiraça de primeira, hein? David Bowie, Changes, na 89, o mestre David Bowie. Também teve Franz Ferdinand com Do You Want You e, anteriormente, Paralamas do Sucesso com Os Dias. Agora, 8 horas e 16 minutos. Bora ouvir os áudios de vocês aqui no nosso WhatsApp, 989-2159-89. Falem aí.
1: Bom dia, 89. Aqui é a Camila e o... Estamos indo para mais um campeonato de beisebol do pré-infantil. Dessa vez em Mogi, hein?
0: Maravilha.
1: Mas sempre ouvindo a 89, a Rádio Rock.
0: Aí sim, Camila. Bom campeonato aí para você e pro seu pequeno.
2: Bom dia, Rádio 89.
0: Bom dia.
2: Aqui é a Patrícia.
0: E aí,
2: com meu esposo aqui, Gustavo. Com as minhas cachorrinhas, Maia e Cacau. Todos nós aqui no carro, indo passear. Passar um dia maravilhoso aí, de muito sol. Ouvindo muito rock and roll.
0: Maravilha.
2: Na Rádio 89. Falou.
0: Que delícia, Paty. Valeu. Bom dia aí pra vocês.
3: Bom dia. Aqui é o Carlinhos da Avenida e Companhia, em direção à Praça Benedito Calixto, no espaço do Alberico Rodrigues.
0: Boa.
3: Queria mandar um abraço enorme pra toda a equipe da 89.
0: Valeu.
3: Que faz os nossos dias mais rock and roll.
0: Ah,
3: mais,
0: obrigada.
3: Mais felizes. Muito obrigado.
0: Aí sim, Carlinhos, valeu aí pela sintonia. Vocês que fazem os nossos dias muito mais rock and roll. Agora 8 horas e 17 minutos. Seguimos muitíssimo bem, né? Com sonzeira nacional da Braba. Charlie Brown Jr., o couro vai comer.

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1: Bom dia, 89. Danilo Amarelo de Osasco. Mais um dia de luta, mais um dia de glória. Viva o rock!

Man at Work, Who Can It Be Now, na Rádio Rock, 89 com os 89 minutos na área. Agora 8 horas e 31 minutos, a gente segue com Sonzeira, Sonzeiraça do Arctic Monkeys, hein? Fluorescent Adolescent na Rádio Rock.

Salve família 89, Duzão na voz, café com skate, ouvindo a melhor rádio do mundo. 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

0: 89 minutos na Rádio Rock. Já ouvimos muita coisa boa hoje, né? The Doors, Roadhouse Blues. Também rolou Beatles com a Hard Day's Night. E anteriormente, lançamento aí, novidade do Detonautas, Rádio Love Nacional. Agora 8h44. Seguimos a nossa playlist, muitíssimo bem, com CPM 22, Desconfio.
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in the Jar na Rádio Rock. Também rolou Capital Inicial com Caia à Noite. Agora 8h58, 89 minutos, uma hora e meia de sonzeira sem intervalos. E temos por aqui The Smashing Pumpkins, 1979.

0: White Stripes, Seven Nation Army na Rádio Rock. Também rolamos Engenheiros do Havaí, versão acústica e sensacional de O Papa é Pop. Agora 99, olha que legal. Bora ouvir os áudios de vocês aqui no nosso WhatsApp, 989-2159-89.
1: Bom dia, 89.
0: Bom dia.
1: Aqui é Renata, de Agudo, Rio Grande do Sul.
0: E aí, Rê?
1: Passando para desejar um excelente fim de semana, preparando meu cafezinho da manhã.
0: Maravilha.
1: Ouvindo, é claro, a melhor rádio rock, 89. E vivo rock!
0: Aí sim, Rê, valeu aí pelo vivo rock contido, né? Porque tá de manhãzinha e ela fala vivo rock, com aquela culpa de falar vivo rock, mas tá valendo. Valeu, Renata!
2: Salve, salve, Gi!
0: Salve!
2: Minha buenos dias, tudo bem? É o Guto de Jundiaí, tava meio sumido, eu tava na correria aí, não tava coincidindo os horários dos programas.
0: Opa.
2: Que você tava apresentando aí na 89, mas tô aqui de volta, hein?
0: Isso. Vambora.
2: Aí, pra desejar um ótimo programa aí, um final de semana iluminado com um monte de coisa boa. Muita coisa boa mesmo.
0: Obrigada,
2: tá,
0: meu
2: bom?
0: Querido.
2: Super beijo e vivo rock!
0: Vivo rock sempre! Agora 9 horas e 10 minutos. Seguimos com o U2. Stay, sonzeira aí com a voz aveludada do Bonovox. Aumenta aí.

0: Cliff Jaden nos 89 minutos da Rádio Rock. Também rolou Ramones com Spider-Man, os mestres do punk rock. E anteriormente, U2 com Stay. Agora 9h21, temos mais recados de vocês aqui no nosso WhatsApp. 989-2159-89. Falem aí, bora trocar ideia.
1: Bom dia, 89.
0: Bom dia.
1: Aqui é Samuel de Osasco.
0: É isso, Samuca.
1: Fazendo plantão hoje, dia de visita, cara.
0: Ó, legal.
1: Daqui a pouco, umas 11 horas, vou me jogar pra galeria do rock, ouvir um som rooftop e tomar cerveja.
0: Maravilha.
1: E viva o rock.
0: Viva o rock sempre aí. Sabadão legal aí.
2: Bom dia, 89. Salve, nação roqueira. E quem
0: Salve.
2: Tá falando é Pirilampo. Daqui a pouco estamos indo pra Belo Horizonte. Põe quantos ex-alunos de Ouro Preto.
0: Legal.
2: Festa vai ser massa demais. Então, um abraço a todos e viva o rock!
0: Viva o rock sempre, agora 9h22. Seguimos aqui com sonzeraça do Linkin Park e a voz maravilhosa, né? Da Emily Armstrong. Linkin Park, Heavy is the Crown na Rádio Rock. 89 minutos na reta final, hein?

0: Basket Case, encerrando muitíssimo bem a edição de hoje dos 89 minutos, agora 9 horas e 27. Bora seguindo aqui, de parada rápida, mas não será aí. Já já eu volto e volto com muito mais sonzeira. Me esperem.
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1: E um excelente sabadão pra você em sintonia aqui na 89 FM, a Rádio Rock do Brasil. Aqui quem fala é Giovana Souza e fico hoje na tua companhia, sabe até que horas? Até meio-dia, até a hora do almoço, só ouvindo sonzeira de primeira. É a nata da nata do rock, ó. Quer me seguir no Instagram? Já não perde tempo. Vai lá no @geosouza.s, é Geo Giovana com E, Souza com S ali, bem facinho. A gente troca ideia por lá também. E por aqui a gente troca ideia no nosso WhatsApp, 989-215989. Manda aí seu recado, manda o seu Vivo Rock. Agora 9h36. Seguimos a nossa playlist de sabadão com Gorillaz, 19 to 2000.

0: 36, Red Head na Rádio Rock. Também rolou Urbana Legend com o Tempo Perdido. 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E também rolamos aqui na nossa playlist Gorillaz 19-2000, agora 9 horas e 46 minutos. Bora ouvir mais áudios de vocês aqui no nosso WhatsApp, trocar aquela nossa ideia marota no 989-215989.
1: E aí, pessoal da 89, e a aí? Melhor rádio rock do Brasil.
0: Valeu.
1: Ismael de Carapicuíba.
0: Fala, Ismael.
1: Só nas corridas aqui, no aplicativo.
0: Bueno.
1: Vamos de rock, sabadão lindo, calorzão, show de bola.
0: Maravilha.
1: Vivo rock.
0: Vivo Rock, sabadão tá lindíssimo mesmo, hein?
2: Fala aí, Giovana. Quem tá falando aqui é o Márcio de Oliveira, de Santana de Parnaíba, São Paulo.
0: Diga lá.
2: Acabando minha uma hora de caminhada aqui na Praça do Colinas em Anguera.
0: Boa.
2: Cansado pra caramba, aí com sua playlist.
0: Vambora, Márcio.
2: Com a Rádio 89, tudo fica mais fácil de fazer,
0: ah,
2: né?
0: Ah, com certeza.
2: Parabéns pela playlist, Giovana. E vivo Rock.
0: Vivo Rock sempre, Márcio. Acordou aí na produtividade, dando uma caminhada. Gostei de ver, agora 9 horas e 47 minutos, ó. Pedrada do The Clash, né? Should I stay or should I go na Rádio Rock?

0: Under the Bridge na Rádio Rock. Também rolou Planet Hemp com Legalize Já. E anteriormente, The Clash, Should I Stay or Should I Go? Agora 9h58, 9:58. Bora ouvir? Dá tempo de ouvir mais áudio aqui de vocês no nosso WhatsApp. 989-2159-89. Diga aí.
1: Viva o Rock!
0: Viva o Rock!
1: E aí, pessoal do 89, como é que vocês estão?
0: Tô ótimo,
1: Eloy,
0: e você?
1: Aqui do Anália Franco. Tudo bem com vocês?
0: Aí, Eloy.
1: Ótimo dia a todos aí.
0: Maravilha! Valeu aí pela sintonia.
2: Bom dia, galera de 89. Aqui é Fábio de Barueri. Estamos aqui, Lava Rápido Aberto, ouvindo sempre a 89.
0: Maravilha.
2: A locutora mais top desse world.
0: Ah,
2: e é isso.
0: Para.
2: Um beijo com o amorzão Dani. E viva o rock!
0: Viva o rock! Valeu aí, Fábio, pela sintonia, pelo carinho de sempre. Não ficam falando essas coisas, gente, que eu fico me sentindo. É perigoso isso. Agora 9h58, bora seguindo com eles, os mestres, né? Maravilhosos. Rolling Stones, Like a Rolling Stone na Rádio Rock.

0: Like a Rolling Stone aqui na Rádio Rock, aí versão atemporal desse clássico do Bob Dylan. E esse clipe aí também é muito legal, né? Lembrando pra você que quer acompanhar todos os clipes legais que a gente rola aqui dessas músicas maravilhosas, vai lá no site radiorock.com.br ou no nosso aplicativo, você vê os clipes por lá, vê também a carinha dessa que vos fala na transmissão ao vivo. Agora 10:03, bora de parada rápida, mas não será aí, já eu volto e volto com promoção, hein? Me espera, fica ligado.
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viva muito esse rock. Um excelente sabadão pra você em sintonia aqui na 89 FM, a Rádio Rock do Brasil. Aqui quem fala é Giovana Souza e fico hoje na tua companhia, sabe até que hora? Até meio-dia, até a hora do almoço aí, só ouvindo sonzeira de primeira, só o creme de la creme do rock and roll. E ó, quer me seguir no Instagram? Já corre lá no @geosouza.s, é Geo de Giovana com E, Souza ali com S, facinho, a gente troca ideia por lá também. Quer mandar seu áudio aqui no nosso WhatsApp? Vai no 989-2159-89, manda o seu recado, manda o seu Vivo Rock. E quer aí, se você quiser, por acaso, quiser ganhar um par de ingressos aí pro show do Urbana Legion, dia 4 de setembro, sexta-feira, na Áudio, ou ainda um par de ingressos pro show do Garage Fãs, dia 2 de setembro, quarta-feira, no Manifesto Bar, mais um par de ingressos Pista Premium pro Festival Guaru Rock, dia 20 de setembro, domingão. Manda aí seu nome, CPF, RG, e-mail lá no 989-2159-89, tá concorrendo. Fala aí qual desses prêmios você quer ganhar. Lembrando que o segundo prêmio é duplo, né? É um par de ingressos pro show do Garage Fãs e também um par de ingressos pro Guaru Rock. Quer participar? Manda aí, copia. Nome, CPF, RG, nome completo, né? Nome completo, CPF, RG, e-mail no nosso WhatsApp 989-2159-89 e tá concorrendo, facílimo, agora 10 horas e 13 minutos, seguindo o nosso sabadão com Santana e Rob Thomas.

0: Nothing But Thieves, Sorry, na Rádio Rock. Também rolou baladaça do Kiss. Kiss, que é minha segunda banda favorita da vida, Forever. E anteriormente, Santana e Rob Thomas, Smooth. Agora 10 horas e 24 minutos. Bora ouvir mais áudios de vocês aqui no nosso WhatsApp. Tem mais recado da galera no sabadão.
1: Bom dia, galera do 89.
0: Bom dia,
1: Giovana.
0: E aí?
1: Rogersburg, Diadema City.
0: Fala, Roger.
1: Eu ouvi na melhor rádio rock do mundo. Giovana, melhor playlist, hein?
0: Obrigada.
1: Não tem pra ninguém, hein?
0: Ó.
1: E viva o rock! E um beijo pra minha esposa Simone.
0: Valeu, Roger. Sempre aqui na sintonia nos finais de semana. Valeu pelo carinho.
2: Bom dia, Giovana. Tudo bem? Aqui
0: tudo
2: é o
0: ótimo.
2: Anderson, da Garage Rock, de Cabreúva, São Paulo. Passando aqui pra desejar um ótimo sábado pra todo mundo.
0: Pra nós.
2: E viva o rock!
0: Viva o rock sempre, Anderson. Valeu aí.
3: Bom dia, Giovana.
0: Bom dia.
3: Aqui é a Dalgisa de Parelheiros.
0: E aí?
3: Tô aqui em casa, nesse dia lindo de sol.
0: Maravilha.
3: Ouvindo a melhor locutora.
0: Ai, para!
3: E a melhor rádio. Viva o rock.
0: Viva o rock sempre, Adalgisa. Valeu pelo carinho, pela sintonia. Vocês são muito amorosos, né, no nosso WhatsApp. Agora 10 horas e 25 minutos. Seguimos aqui com sonzeira do Echo and the Bunnymen. The Killing Moon na Rádio Rock. Aumenta aí que é pedrada. Oi, Dende.

0: sonzeira nacional, Paralamas do Sucesso, Alagados na Rádio Rock. Também rolou Machine Gun Kelly e Fred Durst com Fix Your Face, essa música aí que ficou sensacional, bem a cara do Limp Bizkit, né? E também eles que estão vindo aí pro Brasil, Foo Fighters, My Hero, agora 10h41. Bora ouvir mais áudios, mais recados de vocês aqui no nosso WhatsApp, 989-2159-89.
1: Bom dia, Giovana. Aqui
0: bom
1: é o Alexandre
0: dia.
1: Da Vila Ema. Curtindo essa rádio maravilhosa, só esperando da hora do almoço.
0: Opa!
1: E curtir o aniversário do meu mano.
0: Ó, maravilha!
1: Abraço a todos, bom final de semana e viva o rock!
0: Viva o rock, Ale! Boa festa aí pra você!
2: Giovana, bom dia!
0: Bom dia!
2: Aqui é Malagueta Assis, ô Noel!
0: E aí, Malagueta?
2: Passando pra dizer que essa programação sensacional ajudando eu fazer um servicinho de sábado em casa aqui.
0: Maravilha.
2: E vivo rock!
0: Valeu, Malagueta. Eu amo saber que eu sou a companhia de vocês no final de semana pra fazer aquela faxina, aquele trabalho pesado ali. No final de semana que a gente só tá pensando em descansar, né? Às vezes tem um servicinho chato pra fazer.
3: Bom dia, Giovana.
0: Que bom
3: é
0: dia.
3: Fábio Amarelo, 56 de Santo André.
0: E aí, Fábio?
3: Que dia lindo, graças a Deus. Arrumando a casa, tomando uma cervejinha.
0: Mais um.
3: E ouvindo rock and roll.
0: Com certeza.
3: A todos. Ótimo fim de semana e viva o rock.
0: Viva o rock sempre, Fábio. Agora 10h43, seguimos o nosso sabadão. Lembrando que ainda tá valendo promoção no nosso WhatsApp. Participa aí enquanto há tempo. E seguimos de Eric Clapton, nosso Mr. Bluesman, com Cocaine na Rádio Rock. Aumenta aí que é pedrada.

0: AC/DC, TNT, oi, na Rádio Rock. Também rolou Billy Idol com Dancing With Myself e anteriormente Guns N' Roses, Live and Let Die, um classicão colado no outro, hein? Agora 10h56, chegou a hora aí de descobrir, né, quem levou os prêmios dessa hora aqui. Quem levou aí um par de ingressos pro show do Urbana Legend, dia 4 de setembro, sexta-feira, foi a Priscila Zanelli. E quem levou aí um par de ingressos pro shows do Garage Fuzz, dia 2 de setembro, quarta-feira, e um par de ingressos Pista Premium aí pro Festival Guaru Rock, dia 20 de setembro, domingão, foi você, Fernando Pereira de Moraes aí. Então, Priscila Zanelli e Fernando Pereira de Moraes, parabéns, galera, vocês ganharam aí os prêmios dessa hora. A produção vai entrar em contato com vocês essa semana pro resgate dos prêmios aí, tudo certinho. Agora 10 horas e 56 minutos. Bora de parada rápida, mas não será aí. Já já eu volto com muito mais som. Me esperem.
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De volta na 89 FM, ó. 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Nas ruas de São Paulo, só dá a gente por aqui, também só dá a gente aqui no estúdio, eu e você juntinhos até meio-dia, até a hora do almoço aí, só ouvindo sonzeira de primeira. Agora 11 horas e 5 minutos, a gente segue a playlist desse sabadão muitíssimo bem, com essa que é a minha favorita do Green Day, Know Your Enemy.

Teto de Vidro na Rádio Rock, também rolou Lenny Kravitz com Digin. E anteriormente abrimos muitíssimo bem com Green Day, Know Your Enemy. Agora 11:16, seguimos aqui com essa gaita maravilhosa do Steven Tyler. Aerosmith, Pink na Rádio Rock, aumenta aí.

0: Ambassadors, Renegades na Rádio Rock, sensacional. Também rolou Titãs com Flores e Pearl Jam com Better Man. Agora 11h30, bora ouvir os áudios aqui de vocês no nosso WhatsApp 989-2159-89.
1: Fala galera da 89 Rock, aqui em casa só curtindo um rock.
0: Aê.
1: Somos de Curitiba, só pra variar.
0: Maravilha.
1: Fazendo um serviço de casa e curtindo uma 89. E vivo o rock.
0: Vivo o rock sempre.
2: Oi, Giovanni, é o Marcelo.
0: Fala, Marcelo.
2: O Cabeção, Santana, Zona Norte. Fazendo bate e volta até o Lambra.
0: Ó.
2: De bike.
0: Caramba.
2: E vivo o rock.
0: Vivo o rock aí. Boa viagem aí pra você, Marcelo.
3: Bom dia, Gigi.
0: Bom dia,
3: galera da 89. Aqui é a Ivone da Vila Sônia.
0: Fala, Ivone, minha vizinha.
3: Na melhor rádio do mundo, dando aquele trato no AP. E vivo o rock.
0: Vivo o rock. Um beijo, Ivone. Ivone, minha vizinha lá do Vila Sônia. E também sou do Vila Sônia. Agora 11h30. Essa aqui é pros cowboys de plantão, hein? Nosso queridíssimo Johnny Boy, John Bon Jovi com Blaze of Glory na Rádio Rock. Aumenta aí.

The Boss, Bruce Springsteen, Born in the USA, aqui na Rádio Rock. Esse bloco foi bem New Jersey, hein? Tivemos John Bon Jovi, tivemos Bruce Springsteen, também rolou Capital Inicial, quatro vezes você, agora 11h44. Seguimos muitíssimo bem com Linkin Park, Somewhere I Belong, na Rádio Rock.

0: Linkin Park, Somewhere I Belong, aqui na Rádio Rock. E, infelizmente, essa foi minha saideira. Meu nome é Giovana Souza, eu vou ficando por aqui. Quiser me seguir nas redes sociais, corre lá no Instagram, @geosouza.s. É Geo de Giovana com E, Souza com S ali, facinha. A gente troca ideia por lá também. Te desejo um excelente sabadão, um ótimo final de semana. E não desgruda da gente, que já, daqui a pouquinho, tem o Wendel Correia no comando aqui das picapes da Rádio Rock, tá certo? Um beijo e fui!
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2: Eu sou a Marcele Becker e esse é o Rock Tour 89, o programa que sempre traz alguma curiosidade sobre a história do mundo do rock. Nos anos 90, o Oasis dividia uma turnê com Screaming Trees, grupo liderado por Mark Lanegan. Segundo o músico, a confusão começou quando Liam fez piadinha com o nome da banda. Ao invés de Screaming Trees, ele teria chamado a banda de Rolling Branches. E a discussão cresceu a ponto dele chamar o vocalista do Oasis pra briga mesmo numa próxima parada da turnê, que seria em Miami. Só que, segundo o relato do próprio Lanegan, esse encontro nunca aconteceu. E o Oasis acabou cancelando a sua participação na turnê americana antes que os dois pudessem se encontrar novamente.
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Boa tarde pra você que tá sintonizado na 89, a Rádio Rock. Sou Wendel Correia. Vamos juntos nessa tarde de sábado, hoje dia 29 de agosto de 2026. Agora meio-dia e 29. Vamos com mais músicas. E agora tem Creedence Clearwater Revival, Bad Moon Rising. Bom sábado.

Grande Wendel, aqui Juliano, do bairro do Mandaqui. Gostaria de registrar que hoje, 29 de agosto, aniversário da minha cidade querida, Leme, no interior do estado de São Paulo. E um ótimo sábado para todos. Viva o rock! 89.

0: Take a Look Around, Limp Bizkit na Rádio Rock, antes o Rapa, Minha Alma, meio-dia 39, clássico da Straits, Walk of Life.
1: Boa tarde, Wendel, aqui é o Wagner, taxista do Tatuapé, passando para desejar um feliz aniversário pro Lucas, meu afilhado. É isso aí, vamos curtir a festa e muito rock. Vivo rock!

0: Bom sábado, Wendel. Bom sábado para todos. Rose da Zona Norte, vivo o Rock!
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0: Versão dos Rolling Stones de You Know I'm No Good, Damon Winehouse aqui no 89. Essa música tá no novo álbum, né, dos Rolling Stones, Foreign Tongues. Aliás, um álbum sensacional, vale muito a pena ouvir. Fica a dica aí pra você ouvir o álbum novo dos Rolling Stones. Antes teve o George Ezra com Budapest, Engenheiros da Havaí, Infinita Highway. Meio-dia 56, sou Wendel Correia. Tem intervalo na sequência, mais músicas e volto com o prêmio, hein? Fica aí!
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18: Você já ouviu falar em Madchester? Eu sou a Marcele Becker e esse é o Rock Tour 89. O programa que sempre traz alguma curiosidade sobre a história do mundo do rock. No fim dos anos 80, Manchester virou um dos movimentos mais importantes da música britânica. E tudo começou em um clube chamado Hacienda. Até então, a cidade já era conhecida por bandas como Joy Division, The Smiths e The Fall. Mas em 1987, o DJ Mike Pickering começou a misturar algumas coisas diferentes nas noites do Hacienda. As guitarras do rock passaram a dividir espaço com diversas influências de outros estilos. O resultado foi um som novo, feito tanto para ouvir quanto para dançar. Foi aí que nasceu o movimento que ficou conhecido como Madchester.
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Boa tarde para você que tá sintonizado na 89, a Rádio Rock. Sou Wendel Correia, vamos lá com mais músicas. E nessa hora tá valendo o prêmio no nosso WhatsApp, número 989-215989. Repetindo o número do WhatsApp, 989-215989. Manda nome completo, RG, CPF, e-mail. Tá valendo par de ingressos pro show do Urbana Legion. Sexta-feira agora na Áudio, Urbana Legion, homenagem aí, né? Legião Urbana, com o Egípcio do Tijuana, o PG, baterista do Tijuana também, a Lena Papini no baixo, toca demais, e o Léo Rota na guitarra. Vai ter sua homenagem sexta-feira agora na Áudio. Você pode levar o par de ingressos, então manda aí, nome completo, RG, CPF, e-mail, WhatsApp 989-215989. Fala que tá afim de curtir Urbana Legion, beleza? E a gente começa essa hora com Guns N' Roses.

Charlie Brown Jr., ela vai voltar, versão ao vivo. Teve também Soundgarden, Black Hole Sun, 21 Pilots Ride, Guns N' Roses, Sweet Child O' Mine, agora 1h22 na Rádio Rock, a música do YouTube que mais toca no Brasil, With or Without You.

E aí, galera do 89, boa tarde. Aqui é a Nina da Ponte Rasa, passando para desejar um ótimo final de semana a todos. Um sol para cada um aqui na Ponte Rasa, mas com essa playlist da 89 a gente vai levando, né? E viva o rock!

0: Fala 89, eu sou o Pedro de Guarulhos, eu tenho 5 anos. Boa tarde pra todos vocês aí da 89 e viva o rock!
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Duda Evolution, Pearl Jam na Rádio Rock. Teve também o Nando Reis, Me Diga, e Nickelback, Far Away, Red Hot Chili Peppers, Aeroplane, agora 1h43, Sugar Ray, Every Morning.

aí, 89, aqui é o Rodrigo de Campinas, curtindo esse inverno de quase 40 graus aqui no sabadão, mas sempre regado a muito bom rock and roll. Valeu, galera 89, bom sábado pra todo mundo aí, vamos que vamos.

rotina de Mauá. Agora a gente tá indo lá pro centro de adoção pra ver se a gente adota um cachorrinho. E viva o Rock!

0: Versão do Planta e Raiz de Tiver, do Skank, aqui no 89. Teve também Alice in Chains, Man in the Box e Arctic Monkeys, Snap Out of It. Agora 1h58, tava valendo nessa hora par de ingressos pro show do Urbana Legion, sexta-feira agora, dia 4 de setembro, na Áudio. Quem levou esse par de ingressos foi você, Cláudia Regina da Silva. Cláudia Regina da Silva vai curtir Urbana Legion sexta-feira na Áudio. Fique esperto aí no WhatsApp, e-mail, produção 89. Entre em contato durante a semana passando as informações. Beleza? Sou Wendel Correia, fazer intervalo. Na sequência, mais músicas. Fica aí!
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9: 2:07 na Rádio Rock. Uma ótima tarde de sábado pra você que tá no 89 Rádio Rock, sou Wendel Correia, vamos lá, mais músicas, começando com Elvis Presley, A Little Less Conversation, versão do DJ holandês JXL.

0: Boa tarde a todos da Rádio Rock 89, melhor rádio do mundo. Aqui é a Sueli de Jardim Remberg. Viva o Rock!
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Busca-vidas para Lamas do Sucesso na 89. Teve também Beatles, We Can Work It Out e Black Pumas, Colors. Agora 2h20. Essa semana tem Foo Fighters no Brasil, hein? Sexta-feira no Rock in Rio. Vamos curtir o My Life?

Minority Green Day na Rádio Rock, curtimos também Skank, Tão Seu e The Vines Get Free. E agora a versão do All Flowers de Heroes, clássico do David Bowie, 2h33 na Rádio Rock.

0: Boa tarde, Wendel. Boa tarde, galera do 89. Horsensburg, Diadema City. Ouvindo o melhor rádio rock do mundo. E viva o rock! E beijo pra minha equipe, Camila, Simone, Lara, Isa e Grazi. E viva o rock!
1: Oitenta e nove.

0: Fala, Wendel, boa tarde, aqui é o Ricardo.
1: E o Pedro.
0: E o japonês aqui de Guarulhos, aqui, ó, ouvindo um 89, dando um trato no carro e curtindo um rock. Viva o rock!

Boa tarde, Wendel. Aqui é a Alessandra e Márcio, de Carapicuíba. Estamos aqui fazendo um churrasquinho, esperando uns amigos e escutando a melhor playlist na melhor rádio. E viva o rock!

0: Um minuto para o fim do mundo, CPM 22 na Rádio Rock. A partir de agora tem prêmio para quem curte o hardcore, o famoso HC. São dois shows, né? Um par de ingressos pro show do Garage Fuzz, que vai rolar quarta-feira agora, dia 2 de setembro, no Manifesto Bar. E também um par de ingressos pro Festival Guaru Rock. Atenção, galera de Guarulhos aí. O Guaru Rock vai rolar num domingo, dia 20 de setembro, no Clube Secap. E vai ter CPM 22, que a gente acabou de ouvir, Dead Fish, Pense e Alexia. Então, ó, tá a fim de ir no show do Garage Fuzz, quarta-feira agora, no Manifesto Bar. E também no Festival Guaru Rock, dia 20 de setembro, no Clube Secap. Manda aí no nosso WhatsApp, 989-215989. Manda seu nome completo, RG, CPF e e-mail, que você já está participando, beleza? Antes de eu ir embora, eu falo quem levou. Repetindo o número do WhatsApp, 989-215989. Vou fazer intervalo, já volto com mais músicas. Fica aí!
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4: Eu sou Marcelle Becker e esse é o Rock Tour, o programa que sempre traz alguma curiosidade sobre a história do mundo do rock. Em 2008, durante as gravações do álbum Dig Out Your Soul, o Oasis recebeu no estúdio uma visita do pessoal do Kasabian. Em algum momento ali da noite, alguém teve uma ideia. Por que a gente não faz uma jam? E segundo o Noel Gallagher, a ideia era ligar os microfones e gravar ali o que estivesse rolando, sem preparar nada. O problema é que, segundo o próprio Noel, o resultado foi desastroso. Ele contou que a música tinha basicamente uma única nota. Essa gravação, ela existe até hoje, mas segundo Noel, ela tá guardada lá num CD e nunca foi lançada oficialmente.
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14: Agora 3h13 na Rádio Rock. Um ótimo sábado pra você. Sou Wendel Corrêa. Vamos lá. Mais músicas na 89. Blink 182.

Madness on the Muse na Rádio Rock, antes Duran Duran, Ordinary World e também New Order, Blue Monday. 3h29, Coldplay, Viva La Vida!

Malandragem dá um tempo, Barão Vermelho na 89, teve também No Doubt, Imagine Dragons, Alanis Morissette, Matchbox 20, 10 para as 4, The B-52s na Rádio Rock.

Oasis, Don't Look Back in Anger, aqui no 89. Vai sair o documentário do Oasis, né? Marcar no dia 10 de setembro nos cinemas brasileiros. Mais informações eles vão divulgar em breve, mas divulgar a data vai ser dia 10 de setembro, trazendo aí os bastidores da volta do Oasis e, né, como foi o encontro, né, os ensaios do Noah e do Liam depois de, desde 2009, sem se encontrar. E o documentário vai se chamar Don't Look Back in Anger. Então, em breve, a gente vai saber os bastidores nesse documentário, que provavelmente vai fazer muito sucesso. É, antes teve Capital Inicial, O Mundo, Semisonic, Closing Time, agora 4 e 7 na Rádio Rock. The Mary Boston's, The Impression That I Get.

Me adora a Pete na Rádio Rock, and the Strokes e o Only Live Once, também o David Bowie com Let's Dance e Bon Jovi, o Give Love a Bad Name. Agora 4h37, tava valendo um combo, né, de shows, de ingressos, um par de ingressos pro show do Garage Fuzz, que vai ser agora, quarta-feira, dia 2 de setembro, no Manifesto, e também um par de ingressos pro festival Guaru Rock, que vai rolar dia 20 de setembro, é um domingo, no Clube Secap, com shows do CPM22, Dead Fish, Pense e Alexia. E quem levou esse combo vai curtir os dois shows foi você, Roberto Messias Oliveira. Roberto Messias Oliveira levou esses dois pares de ingresso. Fique esperto aí no WhatsApp e-mail durante a semana, que a produção da 89 vai entrar em contato com você passando as informações. Beleza? E a gente segue na Rádio Rock, mais músicas. Até as 6, só músicas aqui na 89. E agora Smashing Pumpkins, Tonight, Tonight, 4h38.

Somebody Told Me The Killers na Rádio Rock, antes a Cássia Eller, por enquanto, Queen, I Wanna Break Free, Smashing Pumpkins, Tonight Tonight, agora 4h52, minha saideira, muito obrigado pela companhia e sintonia, sou Wendel Correia, mas fica aqui no 89 até as 6, só músicas, Rubão já tá chegando, eu tô de volta amanhã, se quiser trocar ideia, acompanhar os meus trabalhos, tem vídeos com curiosidades sobre música lá no meu Instagram, que é @WendelCorreia, Wendel com W2Ls, Correia com I. Um ótimo sábado, ótimo fim de semana pra você. Até amanhã e deixo vocês com Lenny Kravitz. Valeu!

Rock, essa é 89, a Rádio Rock mais ouvida do mundo. Hoje, sabadão, dia 29 de agosto, tá acabando o mês de agosto, tá passando rápido o ano aqui e a gente vai curtir muita música boa. Tem Skank, tem Charlie Brown Jr., tem Guns N' Roses e começo aqui com Aerosmith fazendo Crazy. Come here, baby.

0: Tá curtindo aqui 89? Tá legal demais, né? A gente vai pra um rápido intervalo. Na volta tem o Pearl Jam.
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1: Vivo Rock, essa 89 é a Rádio Rock mais ouvida do mundo. Eu, Rubão, vou com você até as 10 da noite. Muita coisa boa ainda pra rolar. Tem Raimundos, tem Linkin Park, tem Beatles. E vou mandar agora o Pearl Jam, Jeremy.

Versão ao vivo de Emptiness Machine do Linkin Park, aqui no 89. Legal demais essa versão, né? Vamos seguir agora com Offspring, Original Prankster.

Você tá aqui no 89, acabou de olhar Beatles com Let It Be. Linda demais, né? A gente segue agora com CPM 22, o mundo dá voltas.

0: Beat.
1: Obrigada.
2: Maravilhoso. Matou a pau.
3: Foi a última dessa hora, a gente vai pro intervalo. Na volta tem o Rock Connection.
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9: O novo suspense criminal do Hulu, Fúria, já está disponível no Disney Plus. A série estreou com grande destaque da crítica, recebendo 100% de aprovação no Rotten Tomatoes. A produção acompanha Alice Black, uma agente do FBI que investiga uma sequência de mortes misteriosas e descobre um padrão ligado a uma assassina em série chamada Catherine. A investigação transforma o caso em um perigoso jogo de gato e rato, colocando Alice diante de questões sobre justiça, vingança e os próprios traumas do passado. A série também aborda temas como violência contra a mulher e as falhas dos sistemas de proteção às vítimas, trazendo uma camada mais dramática ao suspense. Os primeiros episódios já estão disponíveis no Disney Plus e os novos capítulos chegam semanalmente toda segunda-feira.
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2: Rock Connection, começando aqui a edição de hoje, dia 29 de agosto, tá acabando o ano.
3: Tá acabando.
2: Que exagero,
3: mesmo.
2: Né, Maia?
3: Não,
2: que
3: mas
2: é
3: tá
2: isso?
3: Tão rápido que já acabou, praticamente.
2: Exagero. Tá acabando o mês de agosto, já começou o horário político.
3: Ixi, esse povo.
2: Então, agora vai, né, Maia?
3: Agora vai.
2: Agora
3: vamos
2: vai,
3: ver, né?
2: Agora vai. Bom, Maia, primeira pergunta de hoje.
3: Sim.
2: Hoje não tem Maia Verso.
3: Sem Maia Verso. Hoje é só aqui.
2: Só aqui?
3: Só aqui, concentrado.
2: De boa, concentrado.
3: É, totalmente.
2: Ah, então nem vamos enrolar, Maia. Vamos começar com o que aqui?
3: Vamos começar com lançamentos, dois lançamentos muito legais. Primeiro, Johnny Marr fazendo It's Time e Kasabian fazendo Nothing Better Than This.
2: Essa do Kasabian é aquela pista.
3: É, tem pista.
2: Vamos ouvir aqui.
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1: Estamos de volta aqui no Rock Connection. A gente viu dois lançamentos: Kasabian, com música nova, Nothing Better Than This. Também teve o Johnny Marr, It's Time. Johnny Marr que vai fazer show agora no fim do ano, né? Acho que é novembro.
2: Por aí.
1: Né? É, novembro, é por aí. Eu não lembro a data exata, mas eu lembro que é novembro. E agora, Maia?
2: Agora, destaque dos digital hits, aquelas músicas que vendem nas plataformas digitais. Primeiro, Brandon Flowers, que tá com um disco com uma tendência mais country, com Tiger's Blood. E depois, Temper City, aquele trio que vem de Israel, fazendo Self-Aware.
1: O Brandon Flowers, que é o cara do The Killers,
2: é,
1: o vocalista.
2: É, o vocalista do The Killers.
1: Vamos ouvir aqui.
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1: De volta aqui no Rock Connection, nós ouvimos aqui dois destaques do Digital Hits, aquela parada das músicas mais consumidas, né, nas plataformas digitais. Teve o Temper City, teve o Brandon Flowers do The Killers. Esse disco aí é uma homenagem ao pai dele,
2: ao pai dele,
1: que gostava dos Grounds ali.
2: Ficava escutando com ele e tal.
1: Ah, tô lembrando, hein, Maia? Tá vendo que eu presto atenção no que você fala? Tô lembrando.
2: Você presta, né? Porque tem outras pessoas que...
1: Tem que nem tá nem, dormindo?
2: Tá dormindo. Depois vem falar que é novidade.
1: É novidade? Ai, meu Deus do céu. E agora, Maia?
2: Tá, agora a gente vai com destaques do top britânico. A gente começa com Fontaines DC, que lançou um single sensacional.
1: Essa música é boa, hein, Maia?
2: Mary Ann. E depois Blossoms fazendo Meet Me in Love.
1: Vamos ouvir.
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1: Estamos de volta aqui no Rock Connection. Dois destaques aqui que a gente ouviu da parada britânica, o Blossoms. Já tá há um tempo, né? Essa música no
2: já,
1: top 10.
2: Já.
1: Meet Me in Love. Também teve Fontaines D.C., Marianne. Esse single é hipnótico.
2: Sensacional.
1: É muito bom mesmo. E agora, Maia?
2: Agora a nossa sessão mais badalada do programa, que é o Vice-Versa. A gente começa com Stick Figure, fazendo Boulevard of Broken Dreams, do Green Day. The Belinda Butchers fazendo 1979 do Smashing Pumpkins. Cat Power fazendo Against the Wind do Bob Seger.
1: Bob Seger.
2: E depois Beth Moon fazendo Gimme Shelter dos Rolling Stones.
1: Vamos ouvir.
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1: De volta aqui no Rock Connection, nós ouvimos aqui o vice-versa, né? Teve Beth Moon fazendo Gimme Shelter dos Stones, Cat Power, Against the Wind, do Bob Seger.
2: Bob Seger.
1: Também The Belinda Butchers fazendo 1979 do Smashing Pumpkins, e o Stick Figure fazendo Boulevard of Broken Dreams do Green Day. Variado, hein?
2: Variado.
1: Variado esse vice-versa, hein, Mar? Gostei. E agora?
2: Agora vamos com bonus track, aquelas faixas que estão escondidas em alguns discos. A gente começa com Franz Ferdinand e Johnny Marr fazendo Build Me Up, né? Essa junção bem legal do Franz Ferdinand com Johnny Marr. Depois Chrissy Hynde fazendo Let It Be dos Beatles, e o Matchbox 20 fazendo uma versão acústica de Push.
1: Opa, quero ouvir, Mar.
2: Ficou legal.
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1: E foram as últimas aqui do Rock Connection. Valeu aí, todo mundo ficou com a gente. A gente, vamos voltar aqui sábado que vem.
2: Sábado que vem.
1: Sábado que vem. Eu não sei não, hein, Maia. Preciso ver que talvez não tenha.
2: Ah,
1: talvez,
2: é.
1: Epa. Porque acho que já é o fim de semana do Rock in Rio.
2: Ah, já?
1: Ufa, é, já tá próximo ali.
2: A próxima.
1: Se não me engano, acho que vai estar no meio do Rock in Rio, de transmissão, essas coisas.
2: A gente avisa.
1: Então, não garanto.
2: Tá certo.
1: Tá? Mas aproveita aí o fim de semana bastante e a gente volta segunda-feira, segunda tarde, no show do Tatola. Valeu!
2: É isso aí, valeu, tchau, tchau.
1: Tchau, tchau.
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3: Boa noite, começando aqui o 89 minutos, uma hora e meia de som sem parar, hoje sábado, dia 29 de agosto, muita coisa boa aqui pra gente curtir, tem Red Hot Chili Peppers, tem Bon Jovi, tem CPM 22, tem Aerosmith, e começo aqui com o Rapa, A Feira.